0: Já? Que? Que diz? Não entendo. Que
1: a comer?
0: É?
1: Não.
0: Que marchamos?
1: Não, não sabemos.
0: Não sabe que...
1: Bueno.
0: Ai, o ruido que estou facendo así. Ai, covaso, porque
1: como se estuviéramos na casa. En plan, hasta luego.
0: Nada, que quedades co Galicia por diante, que dirixe e presenta Luis Ojea. Na fin de semana tedes, como sempre, a